0: da baixaria, o volume morto tá aqui com a gente hoje. Uma noite de muito forró e muita cachaça pra você, em nome de Safadão e Bet VIP. Puxa!
1: É o JLZ, que faz o paredão tremer, caralho. Vai segurar.
2: Só as selecionadas, papai.
0: GG!
3: 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Puxa o fão! 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
6: Pagode?

0: Deus, eu tô aqui em cima da cama, agonizando. Oh, meu Deus, virando pro lado pro outro. Quem inventou cachaça não era feliz, não era muito, era corno.
1: O volume morto tá aqui com a gente.

0: Maguinha pedido, aquele forró do interior que o cara vai dançando e a feira vai levantando mesmo, não tem?
1: Não tem.
0: Aumenta o som, Marcelo.
1: Tiki, tiki, tiki, tiki.

0: sabendo que aqui no grupo tem dois externamentos. Ah, meu Deus do céu. Eu fiquei sabendo que aqui no grupo tem dois externalhotários. Dois externalhotários, eu fiquei sabendo, tem dois.
1: Pedimos que afaste, pois o médio em médio.
2: Alô, Acervo News.

0: mas isso.
1: A senhora vai começar, não faz nem oração.
2: Oh, não faz nem oração.
1: Bora fazer uma oração. Fecha o oi. Obrigado, meu prefeito, por esse almoço,
3: Dia terra do céu, papo quando assunto é putaria. Eu gosto muito disso, assim vou levando.

0: madeira,
1: E comunicando que eu tô saindo dos grupos aí tudinho. Tô saindo dos grupos. Tá perdendo tempo nesses grupos. Os cabos não dão uma feira a gente, não dá um pneu de uma moto, não abastece a moto do cabo. O cabo não ganha nada nesses grupos. Eu vou estar nesses grupos à toa, não. Vou sair tudo.
0: Sucesso que vem, ó. Esse sucesso vai arrebentar, Pivete. Daqui uns 15 dias está na área aí, ó. Vamos fazer isso aí, vamos fazer. Se o Bocão já conhece. Receba!
2: Danilo Gravações.net.
0: Eu não sei ler. Eu não sei ler. Queria escrever. Que amo você.

0: fácil, pois o médio incomoda.
1: Médio incomoda.
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3: Quando ele começar a tocar, todo mundo vai parar.